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Cara, eu tenho a mão que eu acho. Tchau. 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